0: agora nos estúdios da 96.5 Inner FM, o programa Pé na Austrália, com Leo Borges. Good day, Austrália. Good day, Melbourne. Boa noite pra vocês. Acredito que vocês ficaram meio confusos com o que estava acontecendo. Frank Sinatra tocando ao fundo. O que pode estar acontecendo aqui? Meus queridos, nem eu sei o que está acontecendo. Mas esse tipo de situação... imprevistos acontecem. O importante é que começa agora o seu Pé na Austrália. Você vai ter acesso a 2 horas de muita música, entretenimento, informação e muita diversão. Então aperta bem os cintos, porque a nossa viagem sobre as músicas brasileiras começa agora. And you, my friend knows, I know you are there, because every single weekend you are just reach us out, sending us messages, asking for music, listen to our show. So now it's time for samba. Time for Mumuzinho. Eu mereço ser feliz. Eu mereço você também. Vamos lá, fazer esse show acontecer.
1: Ô, minha gente!

0: Estamos de volta aqui com a nossa programação na 96.5 e na FM Pé na Austrália, o seu programa de domingo à noite. E se você quiser fazer parte desse show, meu querido, é só você mandar sua mensagem para 04569-65965, que eu vou ficar muito feliz em recebê-la e lê-la aqui no ar, certo? If you want to get involved in the show, mate, just send your text message to 0456-965-965 and I'll be so happy and glad to take you on board here at your favorite Brazilian show, Pé na Austrália. Eu sei que o tempo ainda tá meio diferente do que vocês estão acostumados, meus queridos. A gente perdeu aí 15 minutos com problemas técnicos. Vamos pro nosso review e aí a gente volta com mais informação, com mais dicas de cultura. 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Hey mate, how's it going?
1: How are you, mate? 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Is that a Steffi? Oh, she's beautiful. Catch you later. Bye.
0: 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Meu Deus do céu, hoje tá difícil. 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Maravilha! E agora, sem mais delongas, vamos ouvir Simone Mendes e depois Jessica Malboy, I Can't Help Myself.
2: Simone!

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1: É isso aí, estamos de volta com a nossa programação aqui na 96.5 Inner FM, pé na Austrália, o seu programa de domingo à noite. Se você quiser fazer parte desse show, meu querido brasileiro, é só mandar sua mensagem para 0456-965-965, que eu vou ficar muito feliz em receber Lelela aqui no ar, certo? If you want to get involved in the show, mate, just send your text message to 0456-965-965 and I'll be so happy and glad to take you on board here at your favorite Brazilian show, pé na Austrália, right? Right, meu querido brasileiro, você provavelmente recebeu cartinha do Departamento de Estatística da Austrália para fazer responder o Censo 2026. Eu preciso te dizer, como eu falei semana passada, que isso é compulsório, ou seja, você deve responder. E caso você não responda, você pode incorrer numa multa de $300 por dia. Então, meu querido brasileiro, corra! Ainda dá tempo. Se você recebeu a cartinha, é super simples. Vai no website onde tá lá o endereço. Coloca o seu ID que tá na cartinha, o seu password que também tá na cartinha, responde as perguntas que vai ser super rápido, no máximo 15 minutos você termina de responder e você fez o seu papel como um residente australiano, que é o que você é, um residente, às vezes permanente, às vezes não permanente, mas é um residente australiano. E por que isso é tão importante, meu querido ouvinte? Porque é a partir do censo que o governo começa a pensar políticas públicas para nós, para a cidade, para o estado, para o país, para saber quantas pessoas tem no país, no estado, na cidade, quantos são imigrantes, quantos não são, para pensar políticas de educação, de transporte público, de saúde. Então, fica a dica, responda o censo 2026, que também é muito importante para saber quantos brasileiros temos aqui na Austrália, qual é o tamanho da nossa comunidade, não é verdade? É isso, meu querido brasileiro, recados dados, vamos para o nosso podcast.

0: brasileiro do bairro do Patriarca, Zona Leste de São Paulo. Formado em desenho industrial, trabalhou por muito tempo em muitos nacionais como designer. E, em paralelo, consolidou sua carreira artística como ator e dançarino. Aqui na Austrália, ele é conhecido como Eagle, professor de yoga e de dança com ritmos brasileiros. Ele é Igor Lima. Boa noite, meu amigo. Como que você tá?
1: Oi, boa noite. Tô nervoso, mas tô bem.
0: Nervoso? Não. Não precisa ficar nervoso. Tá tudo bem. Caramba, Igor. Formado em desenho industrial, trabalhou em multinacional no Brasil, teve uma vida corporativa e aí paralelo também artística, em dança, atuando. Meu amigo, como que isso aconteceu na sua vida? A gente tava batendo um papo aqui e você falou que você trabalhou na Nestlé, certo?
1: Sim.
0: Como que é trabalhar na Nestlé?
1: É muito legal. Eu entrei. Eu tinha 18 quando eu entrei, que foi programa de estágio. Então, quando eu entrei, eles tinham um prédio só da Nestlé, 24 andares.
0: Olha só,
1: então, todo dia tinha um evento diferente, alguma coisa diferente. Então, tipo, eu me lembro que tinha uma das palestras e falou: ah, aqui na Nestlé é como se fosse um grande navio. Pra você fazer uma curva, demora. Não é uma coisa tão simples como uma canoa. Eu lembro disso, mas porque tudo tem muito processo. Então, é muito legal, mas é tudo muito organizado, muito processo. Então, você tem que seguir todos os processos para fazer as coisas funcionarem.
0: Entendi. E aí, você trabalhava como designer na Nestlé, mas você aqui é conhecido como professor de dança, dá aula, você dá aula de yoga.
1: Uhum.
0: Como que essa parte artística começou pra você na sua vida no Brasil?
1: Eu sempre quis ser ator, desde criança. Eu lembro naquele momento na escola que você vai escrever na lousa,
0: uhum,
1: que você queria ser. Eu sempre quis ser ator, mas eu sempre dancei. Só que o dançar, acho que não era algo muito consciente. Acho que, como um bom brasileiro, a gente tá sempre dançando nas festas. Mas minha família, acho que dança um pouquinho mais ainda do normal. Então, meus pais gostam muito de dançar, eles saem pra dançar até hoje. Então, eu sempre dancei, mas eu nunca imaginei que isso poderia fazer parte de uma carreira ou de alguma coisa assim. Mas eu sempre dancei. Só que o dançar, acho que não era algo muito consciente. Acho que, como um bom brasileiro, a gente tá sempre dançando nas festas. Mas minha família, acho que dança um pouquinho mais ainda do normal. Então, meus pais gostam muito de dançar, eles saem pra dançar.

0: acho que 4 peças. É, a maioria delas foram. Não foram. Assim, não fui pago pra fazer, eu paguei. Mas fiz, mas eu tive essa experiência de palco, de câmera também. A escola que eu fiz tinha também bastante cinema. É, e eu sei que quando eu comparava a minha vida na faculdade com no teatro, eu no teatro prestava atenção absolutamente em tudo. Então, era algo que eu sentia prazer em estudar, estar ali. Uhum. Na faculdade também, mas era um pouco mais. Desviava atenção. Não uhum. sei, acho que foi numas aulas de teatro que eu percebia que eu prestava atenção, que eu estava presente ali a maior parte do tempo. Então aqui eu falei, nossa, nunca senti isso. Então eu quero sentir mais disso. É isso, é nesse caminho que eu quero seguir. E no teatro foi quando eu tinha aulas de expressão corporal. E aí que eram as minhas preferidas. Que aí acho que já começa a me dar sinais também do yoga, da dança, ou do movimento, que acaba sendo mais inconsciente.
1: Entendi. No Brasil, você tinha algum contato com a yoga também? Ou não?
0: Na Nestlé tinha yoga, na hora do almoço. Então, às vezes, eu fazia na hora do almoço. Foi meu primeiro contato, mas foi só lá. Eu não cheguei aí em nenhum outro lugar de yoga. Foi mais na Austrália mesmo que teve se despertar do yoga.
1: Que maravilha. É. E falando em Austrália, né? Porque quem está ouvindo do outro lado, que ouve esse recorte da sua vida, era designer da Nestlé, trabalhava numa multinacional, tava tranquilo, tinha, sei lá, um futuro brilhante pela frente. Uhum. Quando ouve isso, talvez pense, caramba, o cara tava ok. Uhum. O que te fez despertar pra sair desse lugar onde você tava e mudar de país? O que aconteceu? Quando surgiu a ideia de imigrar?
0: Eu acho que desde a escola eu sempre quis morar fora. Eu tinha meio que romantizava essa ideia de fazer um intercâmbio. Mas na época eu tava com 23, trabalhando nessa época que eu decidi. E eu senti que eu tava começando a criar raízes. Então eu senti assim, nossa, próximo passo talvez seja, sei lá, comprar um carro, ou talvez sair da casa. Ainda morava com os meus pais, sair da casa dos meus pais. Já começava a vir umas ideias de amadurecer. Uhum. Acho que eu não queria amadurecer. Correndo contra a vida adulta, basicamente. E eu falei, se eu criar raízes agora, acho que depois vai ser mais difícil de largar tudo. E aí, e foi quando eu tentei algumas outras vagas na Nestlé, mudar de ar pra mudar alguma coisa na minha vida. E não deu certo. Então, pra mim, foi... Então tá, então eu vou me jogar no mundo. E... acho que essa vontade de viajar também. Eu já tinha terminado, eu tava terminando meu curso de teatro também. Então falei, agora eu acho que eu quero... Não tinha viajado. Quero falar inglês, quero... Meter o louco e viajar por aí,
1: E a Austrália sempre foi a sua primeira opção?
0: Não. Eu tinha uma amiga que sempre falava da Austrália. E ela falou, vem pra minha casa. Eu falei, tá bom. Eu nunca tinha pesquisado nada da Austrália, nada da cidade que eu fui. Eu, não, eu simplesmente falei, tá bom, tô indo. Falei pra outro amigo, ele falou, também vou. E viemos.
1: Aproveitou a oportunidade e...
0: E pulei.
1: Olha só, com a cara e a coragem. Uhum. Melbourne foi a sua primeira cidade ou não? Você veio, chegou aqui e foi pra onde?
0: Não, nasci em Gold Coast.
1: Foi pra Gold Coast?
0: Gold Coast, sim.
1: E quanto tempo você ficou lá?
0: Eu fiquei em Gold Coast por 8 meses, 7. Eu cheguei em dezembro de 2019. É, um pouquinho antes da pandemia, mas fiquei em Gold Coast até julho pra agosto.
1: É, quando que tava mais sossegado, a questão da contaminação.
0: Então, em Queensland foi bem tranquilo, né? Então, eu digo, até quando eu cheguei, que eu falei, nossa, foi o timing perfeito, que eu falei, vim, cheguei, a pandemia começou. Eu falei, nossa. É, no começo deu medo, porque eu falei, nossa, eu gastei todo o meu dinheiro pra vir pra cá e agora tudo vai fechar. Mas... Na Austrália já foi mais protegido, né?
1: Sim.
0: De casos. E em Queensland foi, assim, muito tranquilo, assim. A gente não teve muitos lockdowns. E eu tava morando em Gold Coast com um amigo.

0: numa casa linda. Eu realmente não poderia reclamar, mas era. A gente não sabia o que ia acontecer, acho que tava um medo assim. Mas eu mudei de Gold Coast pra Brisbane, porque eu já tava assim: Gold Coast não é pra mim.
1: Entendi. E aí, depois da pandemia, depois de tudo isso, quando que você decide vir para Melbourne?
0: Foi depois que eu fui visitar o Brasil. Porque eu estava 3 anos na Austrália. E aí você começa a ter esses questionamentos. Eu quero ficar aqui, eu não quero ficar aqui. E aí acho que também, sendo brasileiro, você é bombardeado de. Acho que quando um brasileiro te conhece, ele já pergunta se você quer ficar aqui para sempre. Você fala assim.
1: Como assim? Eu acabei de chegar.
0: Mas eu falo, é uma pergunta muito difícil, né? Você quer ficar aqui pra sempre? Tipo, meu Deus, é difícil você tomar essa decisão. Então eu não sabia. E aí, alguém, eu não lembro quem me falou assim: se você tá na Austrália e não vai visitar o Brasil pra ver como você se sente, quando você voltar, você toma uma decisão. Porque aí você já sentiu essa diferença depois de já ter morado aqui, do que tomar uma decisão aqui sem ter voltado, enfim. E aí eu fui pro Brasil logo depois da pandemia. Já tava aqui 3 anos. Visitei o Brasil. Muitas emoções. Mas aí eu falei, agora eu quero ficar por aqui. Quero ficar na Austrália. Pelo menos mais tempo eu quero tentar. E aí, na busca de escolas ou do que estudar, eu encontrei a escola de dança que era aqui em Melbourne. E uma das últimas coisas que eu queria estudar era dança. E se eu fizesse um diploma em dança, eu conseguiria pegar um graduate visa. Então eu falei, então é isso, meio que junta paixões. Eu já tinha feito, eu fiz em Brisbane, eu fiz yoga por 2 anos, full time. Então eu já tava ali meio que gosto de me movimentar. E dança ainda tava no meu bolso, tipo assim, eu não estudei isso, eu ainda quero fazer enquanto eu posso. E aí eu vim para Melbourne, assim. Já era um plano, foi um plano longo. Eu fiquei uns 2 anos, 1 ano e meio me preparando, juntando dinheiro, indo pra academia, pra tentar
1: Maravilha.
0: fazer dança full time, que não é fácil.
1: Olha só.
0: É.
1: E no total, você tá aqui na Austrália há quanto tempo já?
0: Quase 7 anos. Em dezembro eu faço 7 anos. Então, 6 anos e 9 meses, mais ou menos.
1: E aí, no meio do caminho, você se conecta novamente com essa paixão, com a dança. Faz o seu curso, se profissionaliza como um australiano e começa a dar aula. Você como imigrante, você acha que entrar nesse mercado artístico como profissional aqui é algo difícil?
0: Eu acho que sempre vai ser difícil, né? Acho que o difícil na Austrália é que você tem que escolher, né? Se você escolhe seguir algo que você não gosta, vai ser difícil, porque é difícil. E às vezes, se você escolhe algo que você gosta, também vai ser difícil, porque talvez não tenha a estrutura ou as questões legais que te favorecem ficar aqui. Então, acho que sim, é difícil. Mas acho que qualquer coisa na arte você não faz por dinheiro ou por visto, geralmente. Eu acho que sim, a gente escolhe. Mas é que eu sempre tive uma regra, assim, de criar armadilhas para mim mesmo que me prendam no que eu quero. Então, eu falei, eu vou me enfiar numa armadilha que eu sei que é entrar numa escola de dança full time, que era de segunda a quinta, das 10 às 4. Então, só isso. Vai ser difícil, vai ser caro, vou ter que dar meus pulos, mas eu vou estar preso no que eu quero. Do que às vezes me prender em coisas que eu não quero. Então acho que eu sempre também tentei fazer essa conta do tempo e do dinheiro. Assim, ah, eu tô passando a maior parte de. Eu fiz 2 anos full time, todos os dias dançando. Foi difícil, foi muito difícil. Eu trabalhava final de semana inteiro, não tinha dias de folga. Vários burnouts, um atrás do outro, mas valeu a pena. Então acho que vai ser. Imigrar vai ser difícil em qualquer escolha que você escolher. Mas eu acho muito importante também, eu sempre falo, a gente nunca sabe o dia de amanhã, então eu sempre fui essa pessoa, segue os seus sonhos, que você vai abrir portas e as portas vão se abrir, você vai conhecer pessoas e tu vai se encaixar. Porque quando a gente não segue o que a gente ama, o que a gente quer, a gente fica infeliz. E aí,
1: verdade,
0: você manifesta coisas mais difíceis e o tempo passa, né? Então, assim, surtei, perdi cabelo, sim. Mas vivi. E eu falo assim, se você, às vezes é mais fácil você seguir sonhos e perceber que você não quer e seguir em frente, do que deixar eles na gaveta e passar o resto da vida pensando
1: o que,
0: nossa,
1: poderia,
0: é o pouco
1: ter
0: que poderia ter sido. É. Às vezes eu nem gosto. Quantas coisas eu falei que, nossa, eu seria muito essa pessoa. Aí eu faço e falo, na verdade, não. Ainda bem que eu descobri que eu não quero. E aí eu me liberto desse sonho que ficou, que tava ali.
1: Que maravilha isso. Se muitas pessoas que viessem pra cá tivessem esse mindset, eu acho que a vida delas seriam mais leves, mais fáceis. Porque assim, perrengue todo mundo vai passar.
0: Vai.
1: E é o que eu falo, o perrengue ele faz parte do processo. Né? É a parte da realidade que nós vivemos.
0: Sim.
1: Agora, como você passa o perrengue, aí é diferente, né?
0: Uhum.
1: Aí, o mindset, a saúde mental tem que estar muito alinhado.
0: Meditação.
1: Meditação, porque senão... senão, é um sofrimento muito grande,
0: sim,
1: né? Pra muitos que vêm aqui. Meu querido, você é conhecido como Eagle.
0: Uhum.
1: No mundo da dança. Uhum. Da onde vem esse nome, Eagle?
0: Esse nome veio numa meditação. Porque, como eu fiz yoga primeiro, eu tive... Era yoga full time, então... A gente era obrigado a meditar. Quando eu falo que você se coloca nas armadilhas, eu tinha que, eu tava exausto, mas eu tinha que meditar, porque era ali parte do meu assessment. Então eu comecei a entrar muito. E eu acho que quando a gente fala de perrengue, a gente também vai indo, né? Ser imigrante é você ter que ter fé.
1: Com
0: tem que
1: certeza.
0: Ter fé e acreditar nos milagres. E falei, não, vou fazer essa meditação que vai manifestar várias coisas. E eu tava numa fase do yoga que falava muito sobre o ego.
1: Uhum.
0: E o ego... Porque muita gente fala, não, nunca escute o seu ego, né? Mas na filosofia do yoga fala, você tem que sim escutar o seu ego, mas você não pode deixar ele dominar a sua vida. Porque o que o seu ego fala ou te traz também é sobre você. Então são sinais que você precisa escutar. E o meu nome, ele sempre foi Igor. Ninguém fala Igor aqui. São Eagle, porque é o inglês. E aí, eu tava lá na minha meditação, fazendo... Não sei em que momento apareceu um site de numerologia que falava pra colocar nomes, né? E aí, tinha tipo seu nome e a força de cada letra e etc. E aí, eu vi que se eu trocasse o I por E... Tinha um... Eu não sei explicar agora, mas tinha uma força maior ali.
1: Uhum.
0: E o W era mais forte que o R. Que aí ficava Eagle. E aí, seguindo esse site da numerologia, era um nome artístico muito mais forte, espiritual. Então era meu nome espiritual. Tipo um alter ego, né? Você vai pra esse lado de alter ego. E aí, o meu Instagram é Eagle Lord, que Lord também é um sobrenome super forte. Que prende as pessoas. E aí, Eagle Lord, traduzindo, ficaria o Senhor do Ego. Então seja o senhor do seu ego, não deixe que o seu ego seja o seu senhor.
1: Olha que profundo!
0: É, aí que ficou Eagle Lord. E agora eu só deixo o Eagle, que eu acho que um nome talvez... Que eu, também tem um lance da Austrália do Top-Up Syndrome, né?
1: Uh-huh.
0: Não sei se você já ouviu falar. Se alguém...
1: Sim.
0: Não sei se ninguém já ouviu falar sobre isso, mas... Que o australiano, geralmente, ele não gosta muito que o... Que você se destaque muito. E uma vez um australiano me falou, porque se você manter o Eagle Lord, talvez seja um pouco arrogante. Às vezes, talvez as pessoas achem... Não sei, mas a gente brasileiro, a gente é bem assim, você é o melhor.
1: Uh-huh.
0: Você vai trabalhar no Brasil, é aquela coisa.
1: Você quer ir, o australiano...
0: E o australiano é tipo assim, faz...
1: O mínimo.
0: O mínimo, se você fizer mais, a gente vai te ignorar e vai te...
1: Puxar o tapete.
0: Vai te gongar, porque ninguém se destaca.
1: Exato.
0: E aí, pro brasileiro, isso é muito difícil, porque você fica assim... O quê? Como assim? Eu vou dar... E a gente quer emigrar, a gente vem com tudo, né?
1: Exato.
0: Aí você dá o seu melhor, e com o tempo na Austrália, você vai vendo que, tipo... Te prejudica, te dá o seu melhor, às vezes. Então, você tem que aprender a ler o que tá acontecendo. E aí eu mantenho meu Instagram Eagle Lord, mas eu falo mais Eagle. Por várias razões também. Eu também já vi coisas de marketing que fala um nome às vezes é melhor do que dois. Mas eu me coloquei esse nome como um alter ego. Eu gosto muito dele, mas ainda eu acho. Eu fico meio assim. Será que eu falo meu nome real? Eu falo Igor ou outro. Mas daí dá pra fazer várias brincadeiras com Here We Go, Dance Go.
1: É, você criou o seu.
0: Eu sou designer no final das contas, então
1: exato,
0: eu tenho. Eu trabalho com branding. Então eu fico o tempo todo. Um dia eu preciso usar minhas aulas de branding. Eu vou ter uma marca. Então é uma.
1: Você já tem, né? Já criou uma marca. Que maravilha. E hoje você trabalha full time com dança e yoga?
0: Não.
1: Não.
0: Não, eu trabalho full time num café. Faço café, atendo senhoras. Várias. Trabalho full time no café. Eu dou aula de jazz pop, com música pop, jazz, Broadway jazz. Dou aula do Jazz Funk Brasil agora no Brazilian Culture Center. Dou aula de yoga para uns prédios. Um é de Pilates e yoga, o outro é yoga de domingo. E trabalho num bar.
1: Caramba!
0: Sim, sabe o Melbourne Pavilion na rua?
1: Sei.
0: Do trabalho ali em festas, luta de boxe.
1: Nossa, você tá super busy, então.
0: Várias skins, né? Eu falo, eu acordo tomando shot de café pra acordar e de noite de tequila pra conseguir
1: ficar acordado.
0: E vai dar yoga no dia seguinte de manhã pra meditar. Então, cuidado com as portas que você abre, que depois você tem que dar conta.
1: É, mas eu acho que com o fluxo que tá indo, no fluxo normal, eu acho que a tendência é você se dedicar mais às suas aulas e ir largando aos poucos as outras atividades.
0: Mas sabe o que é? Eu acho que seguindo esse lado da arte que eu já venho tentando há 10 anos, quando a gente deixa nossos sonhos ou nossa arte como nossa fonte de renda principal, eu acho que fica muito difícil. Você traz muito estresse, entendeu? Então, tipo, por exemplo, tô dando aula de yoga pra uma mulher, uma aula privada, né? Particular. E às vezes a pessoa cancela, às vezes a pessoa tá num momento de vida que ela vai economizar, às vezes ela tem um problema. Então, as aulas, elas sempre ficam sendo algo que pode ser cancelado, pode me dar dinheiro, como pode não me dar nada. E se eu não tenho, por exemplo, meu trabalho em hospitais ou qualquer outro trabalho, o meu sonho, o que eu amo fazer, sempre me leva pra um lado muito estrutural de, tipo, será que eu vou ter dinheiro pra pagar o meu aluguel? Então, às vezes, eu prefiro, enquanto isso ainda é algo que eu ainda me sinto numa transição, né? Quando a gente está nessa transição de... Espero que em breve eu possa ser full time só de yoga, dança, teatro, etc. Mas eu ainda prefiro não colocar esse nível de estresse no que eu amo, porque eu sei que talvez isso vai me... Não sei.
1: Entendi.
0: Não sei se faz sentido, mas... mas acho que pro futuro eu quero sim que isso se torne. Mas por enquanto eu acho que eu ainda tô na transição.
1: Maravilha! Estando na transição, sendo essa pessoa trabalhadora, super busy, imigrante, que tá aqui em Melbourne, que já tá fazendo seu nome, já tá fazendo sua carreira no mercado de dança, de yoga, quais as dicas que você daria pra esse brasileiro que tá chegando agora? Que tá cheio de planos, de sonhos. O que você diria pra ele?
0: Bom, a primeira coisa que eu digo pra brasileiros que acabaram de chegar é... curte a Austrália primeiro, né? Acho que às vezes tem gente que chega já com um plano inteiro de... Vou morar aqui pra sempre. Então, às vezes, assim, tem gente que sim, que já chegou com inglês, mas o inglês é sobre você viver, né, também. Sobre você passar perrengues, e aí você vai descobrir como fala certas coisas. Muito do meu inglês é porque eu fiz coisa errada, e aí eu falei, nossa, agora eu sei o que é isso. Então, eu diria que a primeira coisa, se tem 3 meses de inglês, Tudo bem, você pode ter planos de juntar dinheiro. Faz alguma coisa pra juntar o seu dinheiro. Mas viva os momentos da Austrália. Porque agora, quase fazendo 7 anos, às vezes eu sinto saudades do meu primeiro ano. Onde tudo era mais leve, mas era perrengue, mas por um outro lado era mais leve.
1: Uhum.
0: Então, acho que a primeira coisa, assim, curta os momentos que você vai sentir falta desses momentos. Em geral, assim. No futuro, você vai sentir falta desse momento. Então, aproveita que você não sabe nada.
1: E se joga,
0: porque você pode dar sorte. E às vezes você já entra numa preocupação que se você ficar aqui, vai durar, né? Pra você chegar numa residência, vai durar o quê? Uns 7, 10 anos ou mais? Então, você vai se preocupar. Então, você acabou de chegar, vai ser feliz, entendeu? Vai conhecer a cidade, vai nos pontos turísticos, vai nas festas que você quer ir, conhece pessoas.
1: Fazer amigo é muito importante, né?
0: Se permita viver outro país antes de qualquer decisão migratória. E claro, né, vai juntar o seu dinheiro. Mas eu acho que a primeira coisa que eu diria é essa. E aí você vai abrindo portas e vendo que a vida vai te trazendo. E eu acho que muito de conversar. Vamos supor, eu decidi ficar, eu tenho essas opções. Fala com pessoas mais ligadas àquilo, se você já puder, né, ter advogados ou pessoas que estão mais ligadas àquilo. Ou pesquisa você mesmo, sabe? Porque eu acho que tem muito brasileiro, muito imigrante que tem muita opinião e muita ideia.
1: Verdade.
0: Ai, não, segue isso. Ou vai pra esse lugar que é melhor. Ou faz esse curso que deu tudo certo pra mim. Eu já vi tanta história que pessoas que fizeram tudo certo e tiveram que ir embora. Pessoas que fizeram tudo errado e ficaram. Então, assim, existe um caminho? Existe. Você pode segui-lo? Pode. Mas confie em você e na sua sorte também. Tem gente que tem sortes diferentes.
1: É verdade.
0: Tem gente que tem sorte com trabalho, tem gente que tem sorte com casa. Eu me mudei quase 15 vezes, então a sorte que você vai ter é muito sua. Então, meio que confia no seu taco ali, faz a sua pesquisa. E acredita, assim, mais em você, em decisões. E eu sempre falo, veja a vida como um todo. Porque às vezes a gente abre mão de tudo só pra ficar aqui. E aqui é só um pedaço do mundo, entendeu?
1: Verdade.
0: Eu sempre decidi seguir o que eu amo, porque eu falo, se eu tiver que ir embora amanhã, eu ainda vou poder dar minha aula de yoga, de dança, ou fazer o que eu quiser, em qualquer lugar. Porque é isso que eu amo fazer, e eu sou feliz fazendo o que eu amo fazer. Agora, eu não quero, se eu voltar ao Brasil, eu não quero ser chefe de cozinha, entendeu? Tipo, não é algo que eu gosto. Eu cozinho pra mim que eu preciso. Mas eu não gosto. Então, se eu precisar trabalhar como isso, eu vou fazer. Mas, não sei, eu acho que assim, joga com a sua sorte, faz o dentro do seu possível. E acredite em milagres, que vai dar certo. Se você quiser ficar, você vai ficar.
1: Maravilha! Olha aí, o Igor falando, dando dicas pra você, brasileiro. É isso aí, conheça a cidade, faça amigos, né? Viva intensamente essa experiência aqui, porque você não vai ter essa experiência em outro lugar. E cada pessoa é uma pessoa, cada caminhada é uma caminhada. Confia na sua sorte.
0: Exato.
1: Confia na sua fé e vai em frente, não é isso?
0: Uhum, exatamente.
1: Maravilha, meu amigo! Última pergunta.
0: Tá bom.
1: Para aqueles que querem saber mais do seu trabalho, querem aprender a dançar, ou querem fazer uma atividade física, querem aprender yoga, querem... Porque yoga não é só atividade física, é também meditação, é conexão consigo mesmo e tudo mais. Para aqueles que querem saber mais do seu trabalho e também ter aulas com você, qual é a melhor maneira de entrar em contato?
0: Acho que a plataforma que eu mais uso é o Instagram, né? Que eu tô postando coisas ainda. Mas me chamar no Instagram, que eu tô super aberto a conversar. Mas eu acho que, assim, pra me divulgar, né? Eu encontrei um vídeo, porque eu sempre fiz vídeos conversando comigo mesmo, né? Eu encontrei um vídeo porque o meu Dropbox encheu, sabe esses e-mails? Encheu.
1: Uhum.
0: Aí eu abri, eu achei um vídeo meu de 10 anos atrás, falando sobre que eu não gostava de ir pra academia simplesmente pra ficar com um corpo legal. Que pra mim isso não era o suficiente, que tinha que ter algum sentido. Então eu acho que a minha busca da dança, da yoga, do movimento é tipo… Pra mim, eu quero ser forte, mas pra usar o meu corpo. Não apenas por uma questão estética. Então eu acho que eu vou muito desse lado de me expressar, de entender… E tipo, o yoga é muito legal, porque se eu sinto dor nas costas, eu sei o que eu posso fazer pra melhorar. Se eu sinto dor na lombar, eu faço essa posição que já alivia, entendeu? Então acho. E o yoga é uma filosofia, então é uma nova maneira de olhar a vida. E olhar as coisas. E ter os seus valores, enfim. E ter um corpo forte, que é importante, né? Ainda exato. Mais sendo um imigrante, você precisa estar ali. E você não sente dores, te abre espaço pra ser feliz, né? Pra ter… Eu que tive… problema no joelho por uns 4 anos, e eu tive que fazer… Foi através disso que eu encontrei o yoga e o movimento. E hoje em dia, eu faço 1000 coisas. Então eu acho que… o corpo, ele é uma maneira de se conectar com você mesmo, de conhecer. E eu acho que não precisa ser algo pesado. Acho que pode ser algo que te traz muito conhecimento espiritual e pessoal. E também pode ficar muito gostosa, gostoso, entendeu? E você se sente melhor. Então acho que eu busco muito a expressão, né? Se expresse, chore, grite, viva, se cuide. Faça o que tem que ser feito. Então assim, acho que a minha ideia é se abraçar mesmo, assim. E se conhecer. Pra que você conheça as suas ferramentas. E o seu corpo, ele é muito potente, né? Então, acho que é um desperdício a gente não olhar pra dentro.
1: Maravilha. Então, tá ouvindo aí, brasileiro? Quer expressar o seu corpo? Quer se conectar consigo mesmo? Mente e movimento, espírito, yoga. Ou então, quer fazer algo legal? Tá sedentário? Vai fazer uma aula de dança, né? O Igor, ele dá aula de jazz funk, ele dá aula de outros… Quais outros ritmos você também dá aula?
0: Jazz pop, de música pop, né? Broadway jazz, que é algo mais teatral. E o jazz funk Brasil, que é pra cultura brasileira.
1: Então, florar. Gente, uma aula dele, você já perde calorias e calorias. Uhum. Fora que você vai conhecer pessoas, vai fazer amigos. São aulas super divertidas, você vai dar risada, você vai sair literalmente leve, não é
0: Sim,
1: verdade?
0: Mais leve do que você chegou.
1: Mais leve do que você chegou. Tá interessado? Vai lá no Instagram do Igor, que é @igoecomwlord.
0: Isso aí.
1: Manda mensagem pra ele, pergunta lá onde que é as aulas. Eu sei que ele dá aula no Brazilian Cultural Center, que fica em Kensington, mas ele também dá aula em outros lugares. Pergunta qual é o endereço mais próximo pra você, ou então vai pro Brazilian Cultural Center, marca pra ir na aula dele. Eu sei que você não vai se arrepender. @igolord no Instagram. Certo, Igor?
0: Certo, é isso aí.
1: Maravilha, meu querido. Muito obrigado pela sua participação aqui. Esse estúdio vai estar sempre aberto para você quando quiser vir, conversar, falar sobre novas aulas, novas oportunidades de carreira, de vida. Muito obrigado.
0: Eu que agradeço, muito feliz. Estou super me sentindo assim, ó. Super importante, obrigado.
1: E vocês, meus queridos, fiquem com o Zay Pereira. Quando der, deu. E, segundo o Igor, já deu. Então, pega isso e vai. Esse artista você só ouve aqui no Pé na Austrália, Zay Pereira.

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2: Estamos de volta aqui com a nossa programação na 96.5 Inner FM, pé na Austrália, o seu programa de domingo à noite. E se você quiser fazer parte desse show, é só mandar sua mensagem para 0456-965-965, que eu vou ficar muito feliz em recebê-la e lê-la aqui no ar, certo? 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E agora, sem mais delongas, vamos para os nossos Notícias do Brasil. Bom dia, meus amigos. Bom dia, Marcelo Quas. Bom dia, Fernando Sacco. Como vocês estão, meus amigos, desse domingo maravilhoso? Quais são as novidades que vocês me trazem para hoje, meus queridos?
3: Boa noite, Lil Borges. Boa noite para todo mundo que nos escuta em Melbourne, nesse domingo, dia 23 de agosto de 2026. Tudo bom por aí, Lil?
2: Tudo ótimo, meu querido. E com você, como que você tá?
3: Por aqui tudo certo também. Essa semana eu vou começar um pouquinho diferente o nosso boletim. Antes de falar de economia, de política, eu trago uma notícia triste, triste para a nossa cultura, mas também uma homenagem que eu acho importante a gente prestar aqui essa semana, porque nós perdemos nos últimos dias, com poucas horas de diferença, duas das maiores atrizes da história da televisão brasileira, Laura Cardoso e Glória Menezes. Ah. Duas senhoras, senhoras com S maiúsculo, que marcaram muitos anos, muitas décadas, né, de novela, de cinema, de teatro, e que de um jeito ou de outro, acho que passaram pela casa de todo mundo, de quase toda a família brasileira.
2: Verdade.
3: Nessas últimas décadas, vou começar pela Laura Cardoso. Ela morreu em casa, já, aqui em São Paulo, ela já tinha quase 100 anos, estava perto dos 100 anos, se não me engano, 98 anos, ela que foi um símbolo absoluto, né, da teledramaturgia brasileira. Foram 80 anos de carreira.
2: Nossa.
3: Ela começou ainda na época do radioteatro, lá pelos anos 40, e chegou à televisão quando a própria TV brasileira estava nascendo. Ela acompanhou toda essa história da TV brasileira, uma carreira extremamente ligada, né, ao audiovisual brasileiro. Ela passou praticamente por todas as emissoras importantes, pela TV Tupi, pela Excelsior, pela Record, Cultura e por muitos e muitos anos pela Globo. Foram muitas novelas, dezenas de novelas, mais de 100 personagens ao longo da vida. E o mais bonito, Lil, é que ela tinha um contrato vitalício com a Globo, né? Ela trabalhou praticamente até o fim, ela sempre falava que ela não tinha medo de envelhecer e nem de morrer. E ela, eu acho que é um exemplo de uma pessoa que envelheceu muito bem, né? Ela dizia que a vida era boa demais para ter medo do resto. Achei muito bonita essa frase dela. Então fica aqui a nossa homenagem a essa gigante que foi a Laura Cardoso. E a notícia, infelizmente, no dia seguinte a gente teve outra notícia triste, né? Uma segunda notícia triste, porque aí a Glória Menezes morreu no Rio de Janeiro Ela que tinha 91 anos. É aquele nome, né? A Glória Menezes é um nome que a gente associa muito ao casal, né? Ela era mulher do Tarcísio Meira, eles faziam
2: Verdade.
3: um dos casais aí que mais queridos, né, da história da TV brasileira, quase 6
2: Verdade.
3: décadas juntos. Ele já tinha falecido há alguns anos, é verdade, né? E agora foi a vez dela, e ela que teve também uma carreira enorme, né? Mais de 40 novelas, peças de teatro, cinema, enfim, um baita nome também da teledramaturgia brasileira. Ela, acho que um ponto importante aqui para falar dela, né? Ela estava naquele filme, esteve naquele filme, um dos clássicos, O Pagador de Promessas, que foi o único longa metragem brasileiro a ganhar o principal prêmio no Festival de Cannes. Então ela escreveu, né, a história da teledramaturgia brasileira. Morreu de causas naturais, ao que parece. Ela estava se recuperando de uma pneumonia. E é isso, né? Um impacto grande para todo mundo. O governo federal, inclusive, decretou luto oficial em todo o país, em homenagem às duas atrizes. Fica aqui então nossa lembrança, nossa homenagem a Laura Cardoso e Glória Menezes, que essa semana nos deixaram, mas deixaram também uma obra muito bonita, né? Uma
2: Verdade, meu
3: obra,
2: amigo.
3: construíram uma obra belíssima na TV, no cinema, no teatro, nas artes como um todo. Fica aqui
2: Verdade.
3: nossa homenagem às duas atrizes que nos deixaram.
2: E é uma pena, né? Porque grandes nomes da cultura brasileira, da arte brasileira, da teledramaturgia brasileira estão indo embora. E a minha pergunta é: quais são esses nomes que vão entrar nessa lacuna, né? Quais são essas pessoas dessa nova geração que vão continuar esse legado de peso na teledramaturgia, no teatro, no cinema, com o mesmo nível de atuação, com o mesmo nível de entrega, com o mesmo nível de profissionalismo, né? Eu espero que essa nova geração se inspire nesses nomes que estão indo embora, se inspirem nesses trabalhos maravilhosos que perduraram durante décadas e décadas na televisão brasileira e que façam igual ou melhor, né? Porque afinal, Glória Menezes, Tarcísio Meira, Laura Cardoso e tantos outros são, como dizem, são monstros sagrados do teatro e do audiovisual. Na verdade, é isso. Meus sentimentos também à família.
3: Tá joia? Vamos dar um pouquinho de assunto agora. Vou falar de economia, porque tem notícia importante no campo da economia aqui. Essa semana, as Casas Bahia entrou com pedido de recuperação judicial na Justiça de São Paulo. Ou
2: Olha só.
3: seja, a empresa está pedindo para a Justiça uma proteção, uma espécie de proteção para poder renegociar uma dívida que é gigantesca com os credores, sem precisar fechar as portas de uma vez. Então, o que a gente viu é que nas últimas semanas a rede fechou centenas de lojas pelo país inteiro e demitiu milhares de funcionários numa tentativa de
2: Eita.
3: cortar os custos mais rapidamente. Ela que já chegou a ter quase 1.000 lojas espalhadas pelo Brasil, é uma das principais redes varejistas do país. Quem
2: Verdade.
3: passou pelo Brasil passou perto de uma loja das Casas Bahia,
2: Com
3: muito
2: certeza.
3: possivelmente, né? Mas a empresa continua funcionando, mesmo assim, né? Com essa questão da recuperação judicial, a empresa continua funcionando. Ela tem centenas de outras lojas físicas abertas, vende pela internet. Mas o que a gente vê é que uma série de prejuízos vão sendo computados, né? Vem crescendo mês a mês. E a companhia chegou até a atrasar a divulgação de balanço financeiro. Então o mercado já estava muito atento aí, muito atento à saúde financeira das Casas Bahia. E o pior é que não é um caso isolado, né? O que a gente vê é que várias varejistas estão pedindo recuperação judicial no Brasil. Cresceu bastante o número de empresas que optaram por essa prática. A gente está num cenário de juros altos, a gente está num cenário de consumidor endividado, a gente está num cenário em que as bets têm drenado muito recurso dos consumidores. Enfim, é uma tempestade perfeita aí para os grandes grupos. Não é só as Casas Bahia, a gente vê a Americanas, Marabras, a Tokstok, Polishop, foram várias empresas que nos últimos meses e anos pediram recuperação judicial, não só por conta do cenário econômico, né? No caso da Americanas, por exemplo, a gente sabe que teve um desvio de recursos, etc., uma má gestão aí por trás, porém o cenário também não tem ajudado. Então a gente fica de olho aí e torce, né? Para você que conhece bem o varejo, Lio, para que o nosso varejo se recupere, para que a nossa economia também se recupere,
2: É
3: né? Vou
2: verdade.
3: fechar aqui porque com política, porque saiu ontem uma notícia, saiu um boletim importante da pesquisa importante para a eleição presidencial, Datafolha.
2: Opa.
3: Pesquisa Datafolha sobre a corrida para a presidência. E aí o cenário está mais ou menos consolidado. Lula está com 39%, Flávio Bolsonaro 33%, ambos com uma distância aí de 6 pontos. Na sequência aparece o Pablo Marçal, que está com 2%, mas ele está inelegível, impedido pelo TSE de usar o fundo partidário, fazer propaganda de TV. Então é uma carta fora do baralho aí, provavelmente. E no segundo turno simulado aqui, a gente está com Lula com 47% e Flávio Bolsonaro com 43%. Aí a diferença cai para 4 pontos. Presidente Lula então segue na frente. E o senador Flávio Bolsonaro diminuiu um pouco a diferença em relação às últimas pesquisas, mas é uma diferença que mais ou menos se mantém, né? E um dado que eu achei interessante em relação a essa pesquisa, Leo, que estava em destaque no Jornal Folha de São Paulo ontem, é o seguinte: 30% das pessoas, um terço praticamente, elas não querem votar no seu candidato, elas querem evitar que o outro candidato seja eleito. Uma curiosidade do Brasil, né? Você não está votando quem você acredita, você está votando porque você não quer o outro lá.
2: O que não
3: Não sei se
2: faz
3: isso é o melhor, se essa é a melhor fórmula para uma democracia, mas é a forma como estamos hoje, tá bom? Trouxe então essa notícia de política importante para fechar aqui o meu boletim. Reitero aqui minha homenagem às atrizes Laura Cardoso e Glória Menezes. Deixo aqui um abraço para você, para o Marcelo, um excelente boletim aí. E até domingo que vem. Tchau, tchau.
2: Até domingo que vem, meu amigo. Muito obrigado pela sua participação. Aproveite o seu domingo aí com a família. E a gente se vê semana que vem aqui, nesse mesmo canal, nesse mesmo horário, nesse mesmo local. E agora é hora do meu amigo Marcelo Klaas. Como que você tá, meu amigo? Que você acha dessa afirmação do Fernando que diz que a população brasileira não está votando nos seus candidatos preferidos, estão votando em outros para que candidato que elas não querem não ganhe. Para mim não faz o menor sentido isso de você não votar naquele candidato que você acredita, né? Para mim faz sentido você realmente saber em quem você está votando, apoiar, se identificar com a proposta daquele candidato, com as ideias desse candidato, né? E não ficar votando em outras pessoas para que o oponente não vença. Não faz o menor sentido. E você, meu amigo, o que que você acha?
0: Muito boa noite, Lio Borges. Muito boa noite, Austrália, Melbourne. Milhões de ouvintes lusófonos que nos acompanham domingo a domingo. Olha, eu acho que ainda bem que eu não falo sobre política aqui, né? Ainda bem que eu falo sobre esporte. Porque a questão do voto é realmente muito polêmica, né? Esse dever, esse instrumento democrático, acredito que cada um tem que fazer o que quiser, mas concordo com você que a principal motivação do voto da gente deve ser a identificação e principalmente, sobretudo, né, uma identificação que vá além, para além da pessoa em si, né, do candidato em si, que abrange ali seu plano de governo, suas iniciativas ali para as diferentes áreas, né? Suas propostas. Enfim, aqui no Brasil acontece muito isso porque a disputa acaba ficando polarizada e aí, a depender da situação, você, para não ter que torcer para o rival, né? você torce, você vota contra ele. Então, basicamente é o seguinte, né? Você torce pro Palmeiras, aí você tá passando um jogo do Corinthians. Torce pra quem? Você torce pro time que tá jogando contra o Corinthians. É esse mesmo raciocínio, entendeu?
2: Ah,
0: Você
2: sim.
0: torce pro Corinthians, tá passando o jogo do Palmeiras. Você torce pra quem? Pro time que tá jogando contra o Palmeiras. É esse mesmo raciocínio, que muito mais movido por emoção, né, do que por razão.
2: É
0: Então, meu
2: verdade.
0: querido, esse é o meu resumo deste assunto que você surpreendentemente me trouxe a questão aqui no início do meu boletim, mas é desta forma que eu me saio e entro com o
2: Brilhantemente, brilhantemente.
0: brilhantemente e entro com as minhas notícias esportivas. Como eu disse na semana passada, a gente vai dar ainda mais foco aqui nas questões do esporte e voltado para um recorte olímpico, né? E claro, sem deixar de falar do futebol, e eu começo por ele. Na semana passada eu disse que haveria as decisões das oitavas de final, né, da Libertadores, que é o torneio continental. Quem gosta de futebol há de ter acompanhado aí os resultados durante a semana. O Brasil tinha cinco times na disputa e cinco, quatro deles classificaram, e eu vou falar para vocês quais foram, e a gente vai passando. O Palmeiras, quatro avançaram, né? Tinha cinco. Com seis, perdeu. Tem uma moto passando aqui, eu não sei se vocês estão ouvindo, mas
2: Não.
0: ela tá infernizando. O vizinho, ele tirou domingo cedo para cortar giro, como diz aqui no Brasil, cortar
2: Ah.
0: giro, acelerar. Ele até me confundiu aqui, mas vamos lá, vamos voltar. O Brasil começou o mata-mata com seis times e quatro deles se classificaram. Foram eles: Palmeiras, Flamengo, Fluminense e Corinthians. O Cruzeiro e o Mirassol foram eliminados. O Palmeiras precisava ganhar do Cerro Porteño fora de casa e conseguiu a vitória. O Flamengo ganhou do Cruzeiro, né, eliminou o rival, ganhou o jogo de volta e no agregado ficou 3-2. O Fluminense ganhou dos pênaltis do Independente Rivadavia e o Mirassol perdeu nos pênaltis da LDU. E o Corinthians, num jogo emocionante, ganhou de 1-0 em casa do Rosário Central e classificou. Então, como eu disse no começo, voltando, os classificados para as quartas de final da Libertadores são Palmeiras, Flamengo, Fluminense e Corinthians. Nos chaveamentos, eles se cruzam, mas estão em lados opostos, então ainda pode acontecer no dia 28 de novembro uma final brasileira na Libertadores, beleza? Esse é o meu rápido giro esportivo futebolístico. Tá rolando nesse final de semana o Campeonato Brasileiro e na semana que vem eu trago mais notícias. Podemos ter aí mudanças na liderança. O Flamengo chegou no Palmeiras e se o Palmeiras não vencer hoje, o Flamengo assume a liderança. Bom, lembra que ontem eu contei que ontem não, domingo passado, que o Brasil tinha ganho uma medalha inédita no lá no Mundial de Ginástica Rítmica.
2: Sim.
0: E o que aconteceu? O Brasil ganhou mais duas medalhas.
2: Olha
0: O Brasil tinha...
2: só.
0: Exatamente. Então, a Duda, né? Maria Eduarda Aracaki, Maria Paula Caminha, Maria Gonçalves, Sofia Madeira, Nicole Pírcio e Júlia Kurunzki, né, treinadas pela técnica Camila Ferezin, elas ganharam as duas medalhas de ouro
2: Olha
0: no domingo, e eu vi a notícia,
2: só.
0: contando que elas tinham ganho a medalha anteriormente naquela prova dos conjuntos, né? E aí elas foram nas provas individuais por aparelho. E aí elas ganharam de novo nas cinco bolas e ganharam de novo naquela que mistura massas e arcos. Então, Liu, foi assim, para coroar um projeto, como eu trouxe na semana passada, um projeto que começou faz tempo, que na Olimpíada de Paris teve uma participação muito legal, mas acabou por conta de uma lesão, tirando o Brasil da disputa. 2025 teve medalha no Mundial do Rio de Janeiro, e agora o Brasil faz história e conquista aí as duas medalhas de ouro por aparelho com essa equipe. Enfim, lembrando que eu já tinha dito, né, com a medalha conquistada, os resultados conquistados nessa etapa do Mundial, o Brasil já está garantido nas Olimpíadas, então vai de 2028 em Los Angeles. Então, assim, é uma chance de o Brasil buscar uma medalha inédita e fechar esse ciclo aí da ginástica olímpica, ginástica rítmica, perdão, literalmente, né, com a medalha de ouro ou com medalha olímpica, que já seria incrível. Então, pulando de ginástica para o judô, que eu também falei na semana passada, né, que o Brasil estava no Grand Prix de Lima. Enfim, o Brasil terminou a competição. Àquela altura, eu tinha trazido 3 medalhas, né, porque tinha acabado de começar o campeonato. Durante a semana o campeonato transcorreu, no fim das contas o Brasil liderou o ranking do quadro de medalhas, terminou com 11 pódios, sendo 5 ouros, 1 prata e 5 bronzes, e foi importante para alguns nomes brasileiros, como eu tinha dito, também surgirem, né, ganharem experiência no cenário internacional, como a Rafaela Rodrigues, e outros que já têm muita experiência e estão trabalhando para garantir a supremacia ali, o lugar mais alto do pódio, como a Beatriz Souza, da categoria até 78 quilos. Ela foi campeã olímpica e agora ela foi campeã de novo do Grand Prix, está fazendo um ciclo bom, a expectativa é que ela ganhe outra medalha de ouro nas próximas Olimpíadas. Então, além disso, do judô e da ginástica que eu trouxe, tem uma novidade aqui entre nomes. O esporte não é tão novo, é de raquetes, não é o tênis de mesa, é o tênis de quadra, mas tem nome novo aqui, a gente nunca falou dessa galera no programa, é o Orlando Luz e o Rafael Matos, dois brasileiros que estão na final do Master 1000 de Cincinnati, que vai ser disputada hoje, Lil Borges.
2: Olha,
0: então,
2: que legal.
0: Esses dois aí, esse ano, estão fazendo uma dupla muito competitiva. Com essa posição, eles já vão assumir um lugar no top 20 do mundo, porque eles já ganharam 2 torneios menores de ATP 250 esse ano e também chegaram à final lá do Master 1000 de Montreal. Não conquistaram o Master 1000 de Montreal, na verdade. Agora eles chegam na final de outro Master 1000, que é de Cincinnati, que a disputa é hoje. Então, se eles ganharem, eles vão ficar muito bem ranqueados e eles podem disputar. No fim do ano tem um torneio que reúne as melhores duplas do mundo, as 8 melhores duplas do mundo, e eles podem, por enquanto, eles estão participando desse torneio. Se eles ganharem hoje, eles vão ficar melhor colocados nesse ranking, vão assumir a 5ª posição, e de repente o Brasil pode ter aí representantes, uma dupla representante de brasileiro com brasileiro aí nesse torneio de fim de ano, que define os grandes campeões, os campeões das duplas. Vamos ver, vamos acompanhar. São nomes novos que a gente estava de olho, mas enfim, os caras ganharam 1, 2, 3 e hoje podem ganhar o 4º torneio do ano, então incrível. E para fechar, quem pode também ganhar é outro, eu vou para outro esporte, no atletismo, é o Alisson dos Santos, sabe o Pio? O Pio, ele disputa nesse domingo uma etapa da Diamond League, que é a principal disputa do atletismo mundial, e vai ser lá na Polônia, na Silésia. Pio, ele é o brasileiro mais, né, assim, bem cotado ali do atletismo nacional atualmente, né? Ele foi medalhista de bronze nas últimas 2 Olimpíadas, em Tóquio e em Paris, e ele vai continuar disputando aí para ver se ganha outra medalha, né, na terceira competição consecutiva, na terceira Olimpíada consecutiva. E hoje ele disputa essa final, é curioso, essa 400 metros com barreira, né, que é a prova dele. Parece uma coisa meio de Fórmula 1, assim, que tudo definido em décimos, assim, sabe? Uhum. É muito pouca diferença, sabe? Então, o campeão olímpico atual e mundial, que é um americano que chama Ray Benjamin, ele tem o tempo de 46 segundos e 52 centésimos, por exemplo. O recordista mundial faz em 45 segundos e 94 centésimos. Uhum. Então, assim, é coisa de 3 décimos, 5 décimos que diferenciam esses caras, entendeu? Então, é muito legal. A corrida, a prova, né, que eles vão disputar lá na Polônia hoje no Campeonato Mundial, é hoje às 11 horas da manhã. Mais especificamente, 11:04. Bom, Lio, eu já falei bastante. Eu tenho uma notinha, vou falar rapidinho sobre pismo. O Brasil está disputando outro esporte olímpico, né? Outra novidade, a gente nunca falou aqui, mas a notícia não é muito boa. O Brasil disputou o Mundial de Esportes Equestres lá em Aachen, na Alemanha, essa semana, e ficou de fora da disputa por equipes. O Brasil terminou em 16º de 31 competidores, e por isso não vai participar dessa final. Na verdade, terminou em 15º de 31 participantes. Mas, além do resultado, teve meio que um babado aí na seleção. Um dos cavaleiros, o Yuri Mansur, que, na verdade, acabou não sendo da seleção titular, que disputou o campeonato, etc., num imbróglio ali entre equipe, confederação, gestão e tal, ele anunciou que não vai mais participar, não pretende mais representar o Brasil nas seleções, meteu a boca aí na gestão, contou bastidores, falou que um babado aí na seleção. Um dos cavaleiros, o Yuri Mansur, que na verdade acabou não sendo da seleção titular, que disputou campeonato, etc., num imbróglio ali entre equipe, confederação, gestão, tal, ele anunciou que não vai mais participar.

0: Agora que eu falei para você e vocês todos os ouvintes que eu ia intensificar aqui a pesquisa de esportes olímpicos, as modalidades são infinitas, né? E os calendários eles são muitos. Então eu vou trazendo aqui, tentando organizar a ideia para a gente chegar acompanhando os atletas mais favoritos à medalha, né? Então Beatriz Souza no judô, tem o Pio no atletismo e aí a gente vai acompanhando outros também, como o tênis hoje, que o Brasil pode ser campeão de um torneio de uma etapa bastante importante. Tá bom, meu cara? É isso aí. E cada um vote em quem quiser, vote consciente e que democracia é coisa séria.
1: É
0: Tá
1: isso
0: bom?
1: aí.
0: Um abraço para todos vocês.
1: Valeu, meu amigo. Muito obrigado pela sua participação aqui. E semana que vem a gente se vê nesse mesmo canal, nesse mesmo horário, nesse mesmo lugar. Certo? 115 minutos de atraso, 115 minutos de corte por problemas técnicos. Certo?
0: Acontece. Acontece nos
1: Acontece.
0: melhores programas. Um abraço.
1: Um abraço. E vocês fiquem agora com o Jota Quest, o Sol.

de volta aqui com a nossa programação na 96.5 Inner FM Pé na Austrália, o seu programa de domingo à noite. Eu quero mandar um beijo para todos os nossos ouvintes que estiveram aqui com a gente durante todo esse tempo e explicar, né, que nossa programação ficou fora do ar durante 16, 17 minutos. Houve um problema técnico, mas graças a Deus o problema foi resolvido. Não tão rápido como a gente gostaria, mas foi. E vocês puderam ter aí a nossa programação normal. Semana que vem vai estar tudo rodando direitinho, como de costume. Um beijo para todos vocês que ficaram aqui com a gente, ouvindo a nossa programação. Thank you for all the listeners that was with us. Listen to the show. Thank you even for your participation. Thank you all the other listeners that send messages to us. And now it's time to say goodbye.

meus queridos, chegou a hora de entregar os meus headphones pro Brian do programa Show & Dance. Mas semana que vem nós temos muito mais atrações, muito mais entretenimento, muito mais música brasileira pra você, porque esse é o meu, é o seu, é o nosso pé na Austrália. Nós temos uma programação feita especialmente pra você e um encontro marcado. Semana que vem, nesse mesmo horário, nesse mesmo canal, nesse mesmo local. Certo, meu querido brasileiro? Fiquem com Deus, uma ótima semana à frente. Um beijo no coração e vamos nessa, né? Fiquem atentos aí com o censo 2026. Responda o censo bonitinho para não pagar uma multa de $300. Semana que vem nós estamos de volta aqui no nosso Pé na Austrália. Beijo, beijo, beijo e fui!